0: Santo Padre, os fiéis de língua portuguesa desejam testemunhar-lhe afeto filial e fidelidade sincera e rezam por todas as intenções do seu ministério apostólico universal.
1: Nós reconhecemos a língua portuguesa que nos escutam e os aplaudimentos são nourris por saluar o Papa.
0: Pai Nosso em latim. Depois, o Santo Padre concederá a bênção apostólica de modo